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1: Por dentro, com Xavi, vem na retaguarda holandesa, vira com Van der Viel. Van der Viel volta a direita para Stecklenburg. Stecklenburg levanta os braços para perto, vai até o centro, a linha direita, entrega para Van Schoenhoff, vindo por dentro, tentou a sequência, ficou no chão, Moreto!